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0: Doutor, tem aqui as pessoas para a reunião do 1 e 20.
1: Ok, obrigado, Eunice.

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4: As rádios locais já podem emitir tempos de antena em todos os atos eleitorais. A lei que prevê esta situação já foi publicada em Diário da República, depois de ter sido promulgada pela Presidência da República. A Lei Orgânica nº 2/2026, que alarga a emissão do direito de antena nas rádios locais a todos os processos eleitorais, alterando a Lei Eleitoral do Presidente da República, a Lei Eleitoral para a Assembleia da República e a Lei Orgânica do Regime do Referendo, entra agora em vigor. As alterações aprovadas colocam as rádios locais ao mesmo nível de todos os outros radiodifusores, nomeadamente os de âmbito nacional e regional. Segundo a nova lei, em período de campanha eleitoral, as rádios locais passam a emitir os tempos de antena durante 30 minutos diários, divididos em dois blocos iguais de 15 minutos cada, um entre as 7 da manhã e o meio-dia e outro entre as 7 da tarde e a meia-noite. Esta alteração legislativa resolve de uma vez por todas uma das principais reivindicações da APR para o setor e permite ao Governo concluir mais uma das medidas previstas no Plano de Ação para a Comunicação Social anunciado em outubro de 2024, quando o setor se encontrava sob a tutela de Pedro Duarte, Ministro dos Assuntos Parlamentares, tendo sido concluída pelo atual Ministro da Presidência, António Leitão Amaro. Importa, contudo, relembrar que esta medida foi aprovada por unanimidade no Parlamento, tendo conseguido reunir o consenso de todos os partidos com assento na Assembleia da República. Há poucos meses de se comemorar o Dia Internacional contra a Corrupção, 9 de dezembro, a Associação All for Integrity lança a 6ª edição da Rede Escolas Anticorrupção, escolas que promovem uma cultura de integridade, um programa escolar de literacia anticorrupção que promove no quadro dos valores de uma democracia participativa e com base na metodologia de projeto, o desenvolvimento de competências dos jovens em idade escolar e em contexto local relacionadas com o fenómeno da corrupção. E crimes conexos em estreita relação com a Estratégia Nacional de Educação para a Cidadania. O programa Rede Escolas tem como público-alvo os alunos entre o 5º e o 12º ano de qualquer tipo de ensino e visa o desenvolvimento de projetos escolares que, a partir de uma narrativa pedagógica criada pela All for Integrity, promovam junto da comunidade educativa uma cultura de integridade. Sem qualquer custo para as escolas participantes, este programa já foi implementado em 269 escolas de 8 países em 4 continentes, tendo envolvido diretamente cerca de 900 professores e 20 mil alunos. O período de adesão das escolas decorre entre 7 de setembro e 16 de outubro, através do preenchimento do formulário digital disponível em allforintegrity.org. Estão abertas até 4 de setembro as candidaturas aos estágios remunerados Blue Book da Comissão Europeia, um dos mais reconhecidos programas de estágios da União Europeia. Com início em março e outubro, a Comissão oferece 2 edições anuais de estágios nas áreas da administração e da tradução, com duração de 5 meses. Os estágios estão abertos a licenciados de todas as áreas e, pela primeira vez, também a diplomados do ensino e formação profissionais, alargando o acesso a esta oportunidade e reconhecendo o valor das diferentes vias de aprendizagem em toda a Europa. Os estagiários trabalham num ambiente multicultural e ficam a conhecer de perto o funcionamento das instituições europeias, contribuem para o trabalho diário da Comissão Europeia e podem aplicar na prática os conhecimentos adquiridos durante o percurso académico. Entre as tarefas dos estagiários incluem-se a organização de reuniões, a participação em grupos de trabalho e audições públicas, a preparação de documentos de trabalho e relatórios, a resposta às questões dos cidadãos e o apoio à gestão de projetos. Na área da tradução, os estagiários são integrados numa unidade da Direção-Geral da Tradução, onde têm contacto direto com o trabalho desenvolvido pelos tradutores da Comissão Europeia. As candidaturas podem ser apresentadas até 4 de setembro às 9 da manhã, hora de Lisboa, através da página traineeships.sc.europa.eu. O estágio Blue Book tem atraído principalmente recém-licenciados de toda a Europa e não só. Ao longo dos anos, o programa tornou-se um dos programas de estágio da União Europeia mais atrativos e competitivos. Recebe cerca de 36 mil candidaturas por ano e oferece cerca de 2 mil lugares de estágio por ano em toda a Comissão, 14 agências e organismos da União Europeia e o Serviço Europeu.

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5: Se ainda tem bilhete de identidade, atenção, porque desde o dia 3 de agosto que o documento de identificação português deixou de ser aceito em viagens no espaço Schengen e na União Europeia. A informação foi divulgada pelo Portal das Comunidades Portuguesas e resulta da entrada em vigor das novas regras europeias ao abrigo do Regulamento 2025/1208 do Conselho Europeu de 12 de junho de 2025, bem como das normas da Organização da Aviação Civil Internacional. Estas regras exigem a utilização de documentos de viagem dotados de características de segurança avançadas que permitam a leitura óptica e eletrónica dos dados do respectivo titular. Tendo isso em conta, os cidadãos portugueses vão ter de passar a utilizar um documento de viagem válido e legalmente reconhecido para as suas deslocações, designadamente o cartão de cidadão ou o passaporte, conforme aplicável. O documento de identificação ainda é hoje em dia detido por um número limitado de cidadãos nacionais residentes no exterior, apesar de não dar para viajar, continua a poder ser utilizado no território nacional para efeitos de identificação desde que mantenha a sua validade legal. O objetivo é uniformizar os documentos de identificação emitidos pelos diferentes Estados-membros, garantindo padrões semelhantes de segurança em toda a União Europeia. A APA, Agência Portuguesa do Ambiente, recuou e agora já permite que sejam vendidas embalagens sem o símbolo Volta. O objetivo é permitir o escoamento dos estoques. Na sequência da retificação da circular número 1/2026 da APA, ficou clarificado que os estoques de embalagens sem a marcação Volta poderão continuar a ser escoados após o termo do período de transição, que no caso do canal Horeca terminava a 9 de agosto. Significa isto que estas empresas, tal como os distribuidores, grossistas e estabelecimentos de comércio a retalho que ainda tenham embalagens pré-volta estão autorizados a vendê-las ao consumidor final, devendo neste caso encaminhar os resíduos de embalagem para o ecoponto amarelo. Em alternativa, os produtos poderão ser doados a instituições de âmbito social ou outras entidades sem fins lucrativos para consumo próprio ou utilizados internamente pela empresa. A Autoridade Nacional de Segurança Rodoviária lançou a campanha nacional de sensibilização Não Há Desculpas Que Cheguem, a decorrer até 6 de setembro, coincidindo com um dos períodos de maior intensidade de circulação rodoviária do ano. É essa realidade que a nova campanha pretende evidenciar. Uma campanha que confronta o condutor com as consequências das suas escolhas. Sob o conceito criativo Não Há Desculpas Que Cheguem, a campanha coloca o condutor perante cenários dramáticos que ilustram o impacto humano dos comportamentos de risco na estrada. Através de uma abordagem emocional e direta, as várias peças de comunicação demonstram que nenhuma desculpa consegue reparar as consequências de uma decisão tomada ao volante, recordando que o verdadeiro destino de qualquer viagem é chegar em segurança. Com uma presença multicanal, a campanha permite levar a mensagem aos condutores em diferentes momentos da viagem, reforçando o seu impacto e promovendo escolhas mais seguras ao volante. A proposta criativa prevê precisamente uma adaptação integrada dos conteúdos aos vários suportes, mantendo uma narrativa comum e mensagens específicas sobre fadiga, velocidade e álcool. A Autoridade Nacional da Segurança Rodoviária apela a todos os condutores para que planeiem as suas viagens, respeitem as regras de trânsito e adotem comportamentos responsáveis, porque na estrada não há desculpas que cheguem.
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5: Este ano, a Câmara Municipal de Palmela volta a promover o projeto Dar de Volta em colaboração com o Grupo das Bibliotecas Escolares. Reutilizar, reaproveitar e rentabilizar recursos é um dos principais objetivos desta iniciativa, que incentiva a entrega e recolha de manuais escolares, livros de fichas e de preparação de exames, desde o ensino básico ao ensino secundário. Assim, quem dispõe de manuais escolares em boas condições, que já não serão utilizados, poderá entregá-los em qualquer uma das bibliotecas da rede de bibliotecas públicas do Conselho de Palmela. Os que ainda se encontram em vigor serão entregues a quem necessita, sendo possível a partir do dia 1 de setembro, a recolha dos manuais referentes ao ano letivo 2026-2027. Os restantes serão encaminhados para o Banco Alimentar, no âmbito do Papel por Alimentos, o projeto que utiliza recursos em papel que já não reúnem condições de utilização e converte-os em produtos alimentares para serem distribuídos pelas pessoas mais carenciadas. O valor obtido pela venda de papel a operadores de resíduos certificados é convertido pela Federação Portuguesa dos Bancos Alimentares contra a Fome em produtos alimentares básicos para distribuir localmente. Desta forma, o Dar de Volta assume-se também como um projeto promotor de reciclagem e de protetor do meio ambiente, dando o seu contributo para fazer do mundo um lugar melhor. O Castelo de Palmela será o representante da região da Grande Lisboa na categoria Castelos, na meia-final nacional das 7 Novas Maravilhas de Portugal, que se realizará no dia 5 de setembro. Mediante votação do público, o Castelo de Palmela foi apurado como finalista regional no dia 1 de agosto, na final regional que decorreu em Setúbal. A meia-final nacional contará com a participação de 49 patrimónios finalistas regionais, 7 por cada categoria. Assim, no dia 5 de setembro, haverá 7 castelos candidatos e serão apurados para a derradeira final os 3 patrimónios mais votados. O município de Setúbal foi selecionado para ser uma das entidades promotoras do Youth Climate Action Fund, iniciativa que apoia 300 cidades do mundo na implementação de projetos de ação climática liderados por jovens. A iniciativa, que em Portugal está apenas a ser desenvolvida nas cidades de Setúbal, Mafra e Lousada, é promovida pela Bloomberg Philanthropies em parceria com a Bloomberg Center for Public Innovation da Johns Hopkins University. Na qualidade de promotora, a Câmara Municipal de Setúbal vai convidar organizações lideradas por jovens ou que trabalham em prol da juventude, bem como escolas, museus e outras instituições educativas, a apresentar projetos desenvolvidos por pelo menos 2 jovens com idades compreendidas entre os 15 e os 24 anos. As candidaturas selecionadas beneficiarão de subsídios com valores entre os 1.000 a 5 mil euros para desenvolver iniciativas que contribuam para uma cidade mais sustentável, resiliente e participativa, valorizando a criatividade, a inovação e a participação ativa da juventude. Os projetos devem estar alinhados com o Plano Municipal de Ação Climática de Setúbal, com prioridade para as áreas da educação ambiental, mobilidade sustentável e economia circular. Mais informações sobre o período de candidaturas e respectivo regulamento serão divulgadas oportunamente nas redes sociais do município de Setúbal.

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de Deus. O herói mítico apronta a falsa memória do passado. Um passado representado miticamente, transformado em...

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1: Já estão abertas as inscrições para a 14ª Mostra de Maçã Camoesa, Doçaria e Pão. O prazo de entrega de candidaturas para a atribuição de lugares de venda de produtos locais termina a 3 de setembro. Os interessados podem candidatar-se através da ficha de inscrição disponível na página da autarquia em sesimbra.pt, que deve ser preenchida e entregue no CAES, Centro de Apoio à Incubação de Empresas, Divisão de Empreendedorismo da Câmara Municipal de Sesimbra, na Avenida João Paulo II, número 6 em Santana, ou através do e-mail pescas.ruralidade@cm-sesimbra.pt. Pode também obter mais informações pelo telefone 210108443. A mostra de maçã camoesa, doçaria e pão decorre nos dias 3 e 4 de outubro no Parque Augusto Pólvora, na Maçã, e tem como objetivo promover esta variedade tradicional de fruta da região, bem como o pão cozido em forno a lenha e doces tradicionais de Sesimbra, com particular destaque para a farinha torrada e tamarina. Estão também abertas as candidaturas para o terceiro concurso Uma Maçã de Peso, que volta a premiar quem apresentar a maior maçã camoesa. A inscrição no concurso é gratuita e tem de ser formalizada até 22 de setembro. A 14ª Mostra de Maçã Camoesa, Doçaria e Pão é promovida pela Câmara Municipal de Sesimbra e Junta de Freguesia do Castelo. Na Avenida Costa Gomes, na Faúlha, está a decorrer a obra de reconstrução da passagem hidráulica, estrutura que foi muito danificada pelas intempéries do último inverno, o que motivou o encerramento da circulação na via que estabelece a ligação entre a Faúlha e a Charneca da Cotovia. Os trabalhos têm uma duração estimada de 6 semanas até final de setembro. Os desvios de trânsito estão sinalizados e o acesso a moradores nas proximidades está também assegurado. E devido às obras na Estrada das Pedreiras, a linha 3212 da Carris Metropolitana passa a fazer início e fim de percurso nas paragens Estrada das Pedreiras e Rua das Penas. A linha tem um desvio pela Estrada Nacional 379, sendo que as paragens de Maçã Pedreiras servem o sentido oposto face ao que é habitual. As paragens Pedreiras Rua Boeiro 69 continuarão a ser servidas. A partir de 29 de agosto, pode visitar no Grêmio, em Sesimbra, a exposição Red Eyes, de Visiposi. É a sua primeira exposição a solo e é também um regresso a Sesimbra, o lugar onde Visiposi sonhou mais alto do que o possível e de onde partiu para descobrir o mundo com os olhos abertos. O autor está agora de volta a Sesimbra com fragmentos dessa viagem, fotografias analógicas, imprevisíveis, únicas, que só se revelaram no fim do processo. As imagens ocupam o espaço em diferentes formatos, como faixas de uma playlist. Cada uma tem o seu peso, mas só quando vistas em conjunto revelam a cadência da história. A inauguração oficial da exposição está marcada para dia 4 de setembro.

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4: A Junta de Freguesia do Castelo procedeu à instalação de um novo mapa informativo junto ao Porto de Pesca de Sesimbra, um dos locais de maior afluência de visitantes da freguesia. Este novo equipamento disponibiliza uma visão global dos principais pontos de interesse da Freguesia do Castelo, destacando locais de património natural, histórico, cultural e turístico, permitindo aos visitantes conhecer melhor o território e planear a sua visita. O mapa integra ainda a indicação "Você está aqui", facilitando dando orientação de residentes e turistas e proporcionando uma experiência de visita mais intuitiva e informada. Com esta intervenção, a Junta de Freguesia do Castelo continua a investir na valorização do espaço público e na promoção do património local, contribuindo para uma melhor informação de quem visita a freguesia e incentivando a descoberta dos seus inúmeros pontos de interesse. No espaço de um ano, o Museu Marítimo de Sesimbra já recuperou duas aiolas com o propósito de valorizar e salvaguardar estas embarcações. A mais recente, a aiola Paulo Henrique, após a recuperação de acordo com as técnicas tradicionais de reabilitação de embarcações tradicionais em madeira, está agora dentro de água. Este processo permite que a madeira inche, selando as costuras e tornando estanque a embarcação. O objetivo imediato é a formação de mais uma equipa para participar na regata de aiolas no próximo mês de setembro. A SER Sesimbra continua a promover uma campanha de recolha de material escolar e convida toda a comunidade a associar-se a esta causa solidária. 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
5: A Câmara Municipal de Sesimbra instalou uma unidade de desfibrilhação automática externa na piscina municipal de Sesimbra e substituiu os equipamentos semelhantes nos pavilhões municipais de Sampaio e Quinta do Conde. Todas as unidades dispõem de modo pediátrico integrado, o que permite a sua utilização em crianças. Importa referir ainda que os trabalhadores da Divisão de Desporto e Atividade Física estão a receber formação em suporte básico de vida e desfibrilhação automática externa. O objetivo é reforçar a capacidade de resposta em situações de emergência e melhorar o serviço prestado nas instalações desportivas municipais. O Executivo da Câmara Municipal de Sesimbra aprovou na reunião pública de 5 de agosto a recomendação pela preparação atempada e participada das festividades e decorações de Natal e passagem de ano. O documento, apresentado pelos vereadores independentes Sérgio Faias e Bertina Duarte, foi aprovado por unanimidade e refere que se inicie com a maior celeridade os preparativos para as festividades e respectivas decorações para a época de Natal 2026 e passagem de ano 2026-2027. A recomendação salienta que nos últimos anos, no Conselho de Sesimbra, têm-se vivenciado experiências menos positivas no que se refere ao período de Natal, mais especificamente no ambiente criado no espaço público, em que a qualidade e quantidade da decoração e da animação de rua, assim como a demora na sua instalação, se constituíram como uma fonte de forte insatisfação da população, transformando uma época que deveria ser de são convívio e de harmonia num momento de divisão, de indignação e até de revolta. Neste sentido, é pedido que se desenvolva um plano geral para todo o concelho, que envolva as juntas de freguesia, bem como o movimento associativo, as instituições particulares de solidariedade social e os agrupamentos escolares. A recomendação aprovada sugere a elaboração de um plano específico para a animação do comércio local em articulação com os comerciantes. Este deve incluir decoração e animação de rua, alargamento de horários de funcionamento e ações de fidelização dos clientes. O espeleólogo e investigador sesimbrense Rui Francisco Loia lançou uma campanha de crowdfunding para o lançamento do livro As Artes do Moinho de Baixo, Memória de uma Comunidade Contada por Si, 1939-2019, com lançamento previsto para 19 de setembro. Uma obra de memória coletiva que resgata a história humana, social e cultural das comunidades ligadas à arte chávega na Praia do Moinho de Baixo, no concelho de Sesimbra. Para além do livro, o autor Rui Francisco Loia realizou um documentário que terá acesso livre após o lançamento. Através de testemunhos orais, fotografias inéditas e investigação histórica, o livro reconstrói quase um século de vivências marcadas pela relação íntima entre o mar, a terra e agentes da região. Mais do que um registro histórico, este livro é uma homenagem às gerações que construíram a identidade cultural do Moinho de Baixo e das aldeias envolventes, preservando para o futuro um património imaterial que o tempo ameaça apagar. O autor Rui Francisco Loia precisa de apoio para imprimir o livro e, para o efeito, está a realizar um crowdfunding para suportar os custos, abrindo a possibilidade de mais pessoas participarem na manutenção da memória de um lugar tão querido por tantos. Este projeto enquadra-se nas atividades da Arrábida Subterrânea e em breve serão disponibilizadas visitas guiadas que levarão os participantes numa viagem pelo tempo, pelas artes e pela história da comunidade a ela ligada. As modalidades de participação disponíveis são a contribuição livre e a pré-compra do livro. Pode obter mais informações no site arrábida.subterrânea.arrábida.org.
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5: Municípios e juntas de freguesia de todos os distritos e regiões de Portugal estão convidadas a participar na primeira conferência Heróis da Fruta da APCOI, onde será apresentada uma radiografia nacional sobre os hábitos alimentares das crianças nas escolas portuguesas com dados por concelho. A APCOI, a Associação Portuguesa contra a Obesidade Infantil, vai assim realizar a primeira conferência Heróis da Fruta sob o tema 15 anos a inspirar escolas mais saudáveis no dia 10 de setembro no auditório do Metro de Lisboa, no Alto dos Moinhos, entre as 10 da manhã e a 1 da tarde. A iniciativa reunirá especialistas em saúde pública, investigadores e decisores políticos para analisar os 15 anos de evidência científica do método Heróis da Fruta, os seus resultados na redução de desigualdades sociais e debater a importância do investimento na prevenção da obesidade infantil, a doença crónica mais prevalente na idade pediátrica em Portugal. O evento, que assinala uma década e meia do maior projeto escolar de promoção de hábitos alimentares saudáveis, será palco para a apresentação dos dados mais recentes, apurados em colaboração com o Instituto de Saúde Ambiental da Faculdade de Medicina da Universidade de Lisboa, sobre hábitos alimentares das crianças nas escolas em cada concelho de Portugal. Segue-se um debate que terá como eixo central a importância das políticas públicas de saúde, baseadas em evidência científica, e contará com a participação de figuras de referência nacional e internacional. Num dos blocos da conferência inteiramente dedicado aos 15 anos de evidência do método Heróis da Fruta, a investigadora Raquel Martins apresentará o artigo recém-publicado na revista European Journal of Nutrition e um póster científico sobre desigualdades socioeconómicas no consumo de fruta na escola, premiado num congresso internacional. Além disso, este bloco contará ainda com testemunhos reais de quem tem experiência prática com este método. Um dos momentos mais aguardados do evento será a apresentação dos resultados de um projeto piloto implementado no último ano letivo na Freguesia da Ajuda, em Lisboa. Uma versão otimizada do método Heróis da Fruta, que demonstrou ser possível aumentar significativamente a sua eficácia com investimento adicional de cerca de 10 euros por criança. Os dados deste projeto piloto servirão de base ao painel Quanto Vale Investir em Educação para a Saúde. Pode obter mais informações no site heroisdafruta.com. Estão abertas até 4 de setembro as candidaturas aos estágios remunerados Blue Book da Comissão Europeia, um dos mais reconhecidos programas de estágios da União Europeia. Com início em março e outubro, a Comissão oferece duas edições anuais de estágios nas áreas da administração e da tradução, com a duração de 5 meses. Os estágios estão abertos a licenciados de todas as áreas e, pela primeira vez, também a diplomados do ensino e formação profissionais, alargando o acesso a esta oportunidade e reconhecendo o valor das diferentes vias de aprendizagem em toda a Europa. Os estagiários trabalham num ambiente multicultural e ficam a conhecer de perto o funcionamento das instituições europeias, contribuem para o trabalho diário da Comissão Europeia e podem aplicar na prática os conhecimentos adquiridos durante o percurso académico. Entre as tarefas dos estagiários incluem-se a organização de reuniões, a participação em grupos de trabalho e audições públicas, a preparação de documentos de trabalho e relatórios, a resposta a questões dos cidadãos e o apoio à gestão de projetos. Na área da tradução, os estagiários são integrados numa unidade da Direção-Geral da Tradução, onde têm contacto direto com o trabalho desenvolvido pelos tradutores da Comissão Europeia. As candidaturas podem ser apresentadas até 4 de setembro, às 9 da manhã, hora de Lisboa, através da página traineeships.se.europa.com. bluebook.eu. O estágio Blue Book tem atraído principalmente recém-licenciados de toda a Europa e não só. Ao longo dos anos, o programa tornou-se um dos programas de estágio da União Europeia mais atrativos e competitivos. Recebe cerca de 36 mil candidaturas por ano e oferece cerca de 2 mil lugares de estágio por ano em toda a Comissão Europeia, 14 agências e organismos da União Europeia e o Serviço Europeu para a Ação Externa.
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4: Já estão abertas as candidaturas para a terceira edição das Comissões de Cidadãos. Depois de produzir 79 propostas de políticas públicas na última edição, as Comissões de Cidadãos regressam para uma terceira edição e abrem candidaturas até 13 de setembro. Durante uma sessão legislativa, 230 deputados cidadãos selecionados entre os candidatos irão integrar uma das 14 Comissões de Cidadãos inspiradas nas Comissões Parlamentares Permanentes da Assembleia da República. A iniciativa reúne cidadãos independentes, sem filiação partidária, que ao longo do mandato analisam desafios concretos do país, ouvem especialistas, promovem o debate e desenvolvem propostas de políticas públicas. Após um período de consulta pública, as propostas são discutidas e votadas em plenário de cidadãos na Assembleia da República. As propostas aprovadas são posteriormente apresentadas às respectivas comissões parlamentares, ao Governo e a outras entidades relevantes, contribuindo para aproximar os cidadãos dos processos de decisão política. A iniciativa chega à sua terceira edição, depois de, em 2025, ter recebido cerca de 1000 candidaturas para a seleção dos 230 deputados cidadãos da segunda edição. Ao longo desse mandato, as 14 comissões desenvolveram 79 propostas, resultado de um processo de investigação, debate, auscultação de especialistas e participação dos cidadãos. Entre as propostas desenvolvidas na segunda edição, encontram-se, por exemplo, uma recomendação à Assembleia da República para o reforço da literacia em inteligência artificial entre os jovens, propostas para uma maior transparência e utilização do património imobiliário do Estado como instrumento de política pública e reforço da proteção das vítimas de crime. Foram também desenvolvidas propostas em áreas como a regulação da publicidade a bebidas alcoólicas e jogos e apostas online e o direito à dispensa da impressão de faturas, recibos e outros documentos. Na nova edição, as Comissões de Cidadãos irão reforçar a sua presença no território nacional. Embora os trabalhos das comissões decorram maioritariamente online, está prevista a realização de 3 eventos presenciais ao longo da sessão legislativa, realizados em diferentes regiões do país, e o plenário final na Assembleia da República. Desde a sua criação, a iniciativa já reuniu participantes entre os 16 e os 74 anos, provenientes de todo o território nacional e também da diáspora portuguesa. Qualquer cidadão português que queira contribuir para o debate e para a construção de soluções para o país pode candidatar-se a uma das 14 Comissões de Cidadãos, uma iniciativa da Associação Os 230, que promove a participação ativa dos cidadãos na democracia. Para saber mais sobre o projeto e conhecer as 14 comissões, pode consultar o site os230.pt. Esta é uma iniciativa que procura aproximar os cidadãos da decisão pública e contribuir para uma democracia mais participativa, inclusiva e representativa. As rádios locais já podem emitir tempos de antena em todos os atos eleitorais. A lei que prevê esta situação já foi publicada em Diário da República, depois de ter sido promulgada pela Presidência da República. A Lei Orgânica nº 2/2026, que alarga a emissão do direito de antena nas rádios locais a todos os processos eleitorais, alterando a Lei Eleitoral do Presidente da República, a Lei Eleitoral para a Assembleia da República e a Lei Orgânica do Regime do Referendo, entra agora em vigor. As alterações aprovadas colocam as rádios locais ao mesmo nível de todos os outros radiodifusores, nomeadamente os de âmbito nacional e regional. Segundo a nova lei, em período de campanha eleitoral, as rádios locais passam a emitir os tempos de antena durante 30 minutos diários, divididos em dois blocos iguais de 15 minutos cada, um entre as 7 da manhã e o meio-dia e o outro entre as 7 da tarde e a meia-noite. Esta alteração legislativa resolve de uma vez por todas uma das principais reivindicações da APR para o setor e permite ao Governo concluir mais uma das medidas previstas no Plano de Ação para a Comunicação Social, anunciado em outubro de 2024, quando o setor se encontrava sob a tutela de Pedro Duarte, ministro dos Assuntos Parlamentares, tendo sido concluída pelo atual ministro da Presidência, António Leitão Amaro. Importa, contudo, relembrar que esta medida foi aprovada por unanimidade no Parlamento, tendo conseguido reunir o consenso de todos os partidos com assento na Assembleia da República.
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0: Obrigado.
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4: Os serviços municipalizados de Setúbal estão a compensar todos aqueles que ajudaram com água a combater um incêndio que deflagrou na zona Val do Cobro e se estendeu à freguesia do Sado e São Sebastião no passado dia 3 de julho. A medida, aprovada pela Câmara Municipal de Setúbal, planeia ajudar quem sofreu aumentos na conta da água por ter disponibilizado ajuda aos bombeiros durante o teatro de operações. Deste modo, os potenciais beneficiários têm de contactar os serviços através do e-mail apoiocliente@sms-setubal.pt, um dos principais requisitos é que o cidadão não tenha dívidas para com o município. Após o primeiro contacto, os serviços municipalizados de Setúbal vão verificar o aumento do consumo de água no período do incêndio e creditar o valor correspondente na conta bancária do cliente. Na avaliação é considerado o volume de água extraordinário, bem como os valores de saneamento e tarifas de resíduos urbanos. O projeto das Hortas Comunitárias do Conselho de Palmela, constituído por três hortas instaladas em Pinhal Novo, Palmela e Quinta do Anjo, com total de 54 parcelas, apresentou em 2025 uma produção anual de 6.250 kg de alimentos, com destaque para o tomate, couve, abóbora, feijão e alface. Com uma produção acumulada de mais de 50 toneladas de alimentos ao longo de 11 anos, os 54 hortelões que exploram as hortas comunitárias cultivam ainda, entre outros legumes e frutas, cebolas, pepinos, alhos, courgettes, batatas, pimentos, brócolos, favas, alhos franceses e morangos. Esta iniciativa do município de Palmela, que disponibiliza aos munícipes talhões de terreno para cultivo em modo biológico, hortícolas, aromáticas e medicinais, permite produzir localmente alimentos de elevado valor nutritivo, complementando a sua dieta, complementar o rendimento familiar, consolidar ou adquirir hábitos mais saudáveis de consumo e ocupação de tempos livres, reencontrar o sentido comunitário e recuperar ou reforçar relações intergeracionais. Se tem interesse no projeto, pode consultar o regulamento próprio no site do Palmela Município e inscrever-se em cm-palmela.pt. A Câmara Municipal de Palmela lançou um concurso público para o fornecimento e instalação de mais 12 equipamentos de climatização destinados às unidades de cuidados de saúde personalizados de Pulseirão e Águas de Moura, de acordo com as prioridades definidas pela Unidade Local de Saúde, a Rábida. Com um preço base de 23.739 euros, este investimento do município pretende melhorar as condições de conforto e funcionalidade para utentes e profissionais de saúde e surge na sequência das beneficiações realizadas no conjunto de unidades de saúde que passou a gerir por via da transferência de competências para a administração local. Este ano foram já instalados 23 novos equipamentos de climatização em várias unidades de saúde, a par de outras obras de requalificação e beneficiação. Desenhos que o pintor e artista plástico Júlio Pomar dedicou ao poeta setubalense Bocage são reproduzidos numa exposição itinerante na Casa Bocage em Setúbal, na qual se mantém patente até 3 de outubro. A mostra, organizada pela Câmara Municipal de Setúbal, no âmbito das comemorações do centenário do nascimento de Júlio Pomar, apresenta um conjunto de desenhos que o pintor e artista plástico dedicou a Elmano Sadino, associado a poemas nos quais Bocage se autorretratou. Os desenhos, pertencentes ao acervo do Ateliê Museu Júlio Pomar e ao Museu de Setúbal Convento de Jesus, foram concebidos na década de 80, a quando do projeto de revestimento azul-gelar da Estação do Alto dos Moinhos e do Metropolitano de Lisboa, dedicado a Bocage, Camões, Fernando Pessoa e Almada Negreiros. Nestes trabalhos, com poucos traços, mas de invulgar força expressiva, Júlio Pomar dá corpo ao espírito irrequieto de Manuel Maria Barbosa do Bocage, captando com maestria o turbilhão de irreverência que marcou a vida do poeta setubalense, nascido em Setúbal a 15 de setembro de 1765. A exposição O Bocage de Júlio Pomar, composta por 9 desenhos de Júlio Pomar, pequenas biografias de Bocage e de Júlio Pomar e ainda 2 poemas do poeta Sadino, tem entrada gratuita e pode ser vista na Casa Bocage até ao dia 3 de outubro, de terça a sexta-feira, das 11 da manhã à 1 da tarde e das 2 às 6 da tarde e também aos sábados, entre as 2 e as 6 da tarde.

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1: A ANAM, a Associação Nacional de Assembleias Municipais, congratula-se com a entrada em vigor do Decreto-Lei número 160/2026, de 4 de agosto, que altera o Código das Expropriações e atribui às Assembleias Municipais a competência para declarar a utilidade pública das expropriações promovidas pelas Câmaras Municipais, eliminando a necessidade de validação prévia por parte do Governo. A alteração concretiza a autorização legislativa aprovada pela Assembleia da República e insere-se na estratégia de reforço da autonomia do poder local e de simplificação administrativa. Para a ANAM, esta alteração legislativa constitui um marco relevante no processo de descentralização e representa um claro sinal de confiança do Estado nas autarquias locais e, em particular, nas assembleias municipais, enquanto órgãos deliberativos democraticamente eleitos. Até agora, sempre que uma Câmara Municipal necessitava de promover uma expropriação para concretizar um projeto de interesse público, como a construção de uma escola, de um cemitério, de uma estrada ou de outro equipamento municipal, tinha de aguardar pela declaração de utilidade pública emitida pelo Governo, um procedimento que frequentemente implicava atrasos de vários meses ou mesmo anos. Com a entrada em vigor do novo regime, a declaração de utilidade pública passa a ser deliberada pela Assembleia Municipal, a pedido da Câmara Municipal, permitindo uma resposta mais célere às necessidades das populações e eliminando um procedimento administrativo que a ANAM considera desajustado à realidade da administração local. Uma alteração que se traduz num avanço significativo ao nível da desburocratização da administração pública e do reforço da autonomia do poder local, aproximando a decisão dos territórios e dos cidadãos. A Associação destaca ainda que esta era uma reivindicação coerente com a valorização do papel das Assembleias Municipais enquanto órgãos deliberativos, reforçando a sua intervenção em matérias estruturantes para o desenvolvimento dos municípios. O método Heróis da Fruta da APCOI, que promove a alimentação saudável nas escolas do distrito de Setúbal, recebeu um reconhecimento científico internacional. Um estudo recente da Faculdade de Medicina da Universidade de Lisboa, publicado na prestigiada revista científica European Journal of Nutrition, mostra que o método Heróis da Fruta, desenvolvido pela APCOI, a Associação Portuguesa contra a Obesidade Infantil, é uma ferramenta de elevada evidência para aumentar e sustentar o consumo diário de fruta em crianças dos 3 aos 11 anos. A conclusão é clara: o método Heróis da Fruta funciona, consegue gerar resultados em pouco tempo e o hábito adquirido de comer fruta regularmente torna-se rotina. O segredo, a combinação estruturada de 3 técnicas lúdico-pedagógicas: role modeling, gamificação e repetição de reforço positivo. A efetividade deste método acaba de receber pela primeira vez reconhecimento internacional, com a recente publicação de um artigo científico revisto por experts na prestigiada revista European Journal of Nutrition. O estudo, liderado por investigadores do Instituto de Saúde Ambiental da Faculdade de Medicina da Universidade de Lisboa, em parceria com a APCOI, concluiu que o método Heróis da Fruta constitui uma resposta eficaz, replicável e de baixo custo para um dos principais desafios de saúde pública contemporâneos, a má nutrição infantil, sendo esta um dos principais fatores de risco para o agravamento de doenças crónicas, como a diabetes ou a obesidade. Antes de ser aplicado o método Heróis da Fruta, o cenário nas salas de aula era preocupante. Quase 70% das crianças encontravam-se abaixo das recomendações nutricionais, consumindo menos de 3 porções de fruta por dia. Mas quando o desafio Heróis da Fruta entrou em campo, com atividades diárias de apenas 15 minutos em sala de aula, conseguiu transformar estas escolas em ambientes promotores de saúde e boa nutrição. Houve um aumento de 44,6% no número de crianças a cumprir as metas diárias de ingestão de fruta. Metade das crianças que quase não tocavam em fruta passou a comê-la regularmente na escola. E o segredo da repetição: o estudo verificou que quem já tinha participado no Heróis da Fruta em anos anteriores tinha maior probabilidade de já cumprir as metas de consumo logo no primeiro dia do ano letivo. Os cientistas descobriram que a grande mudança de hábitos acontece logo no primeiro mês, com os alunos a adotarem e a manterem uma rotina saudável a partir daí. Com base nisto, a APCOI encurtou o programa de 12 para apenas 5 semanas. Para Mário Silva, presidente da APCOI, este reconhecimento internacional vem carimbar com a autoridade científica aquilo que milhares de professores e pais já sabiam na prática. O Heróis da Fruta é uma ferramenta pedagógica eficaz e acessível para ajudar as escolas a tornarem-se ambientes cada vez mais promotores de saúde e boa nutrição para todas as crianças. O método Heróis da Fruta é uma intervenção escolar que, desde o seu lançamento em 2011, já envolveu mais de 1 milhão de crianças, posicionando-se como a maior iniciativa de promoção da alimentação saudável em ambientes escolares em Portugal.
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5: As rádios locais já podem emitir tempos de antena em todos os atos eleitorais. A lei que prevê esta situação já foi publicada em Diário da República, depois de ter sido promulgada pela Presidência da República. A Lei Orgânica nº 2/2026, que alarga a emissão do direito de antena nas rádios locais a todos os processos eleitorais, alterando a Lei Eleitoral do Presidente da República, a Lei Eleitoral para a Assembleia da República e a Lei Orgânica do Regime do Referendo, entra agora em vigor. As alterações aprovadas colocam as rádios locais ao mesmo nível de todos os outros radiodifusores, nomeadamente os de âmbito nacional e regional. Segundo a nova lei, em período de campanha eleitoral, as rádios locais passam a emitir os tempos de antena durante 30 minutos diários, divididos em dois blocos iguais de 15 minutos cada, um entre as 7 da manhã e o meio-dia e outro entre as 7 da tarde e a meia-noite. Esta alteração legislativa resolve, de uma vez por todas, uma das principais as reivindicações da APR para o setor e permite ao Governo concluir mais uma das medidas previstas no Plano de Ação para a Comunicação Social, anunciado em outubro de 2024, quando o setor se encontrava sob a tutela de Pedro Duarte, Ministro dos Assuntos Parlamentares, tendo sido concluída pelo atual Ministro da Presidência, António Leitão Amaro. Importa, contudo, relembrar que esta medida foi aprovada por unanimidade no Parlamento, tendo conseguido reunir o consenso de todos dos partidos com assento na Assembleia da República. Há poucos meses de se comemorar o Dia Internacional contra a Corrupção, 9 de dezembro, a Associação All for Integrity lança a 6ª edição da Red Escolas Anticorrupção, escolas que promovem uma cultura de integridade, um programa escolar de literacia anticorrupção que promove no quadro dos valores de uma democracia participativa e com base na metodologia de projeto, o desenvolvimento de competências dos jovens em idade escolar e em contexto local relacionadas com o fenómeno da corrupção e crimes conexos, em estreita relação com a Estratégia Nacional de Educação para a Cidadania. O programa Red Escolas tem como público-alvo os alunos entre o 5º e o 12º ano de qualquer tipo de ensino e visa o desenvolvimento de projetos escolares que, a partir de uma narrativa pedagógica criada pela All for Integrity, promovam junto da comunidade educativa uma cultura de integridade. Sem qualquer custo para as escolas participantes, este programa já foi implementado em 269 escolas de 8 países em 4 continentes, tendo envolvido diretamente cerca de 900 professores e 20 mil alunos. O período de adesão das escolas decorre entre 7 de setembro e 16 de outubro, através do preenchimento do formulário digital disponível em allforintegrity.org. Estão abertas até 4 de setembro as candidaturas aos estágios remunerados Blue Book da Comissão Europeia, um dos mais reconhecidos programas de estágios da União Europeia. Com início em março e outubro, a Comissão oferece 2 edições anuais de estágios nas áreas da administração e da tradução, com duração de 5 meses. Os estágios estão abertos a licenciados de todas as áreas e, pela primeira vez, também a diplomados do ensino e formação profissionais, alargando o acesso a esta oportunidade e reconhecendo o valor das diferentes vias de aprendizagem em toda a Europa. Os estagiários trabalham num ambiente multicultural e ficam a conhecer de perto o funcionamento das instituições europeias, contribuem para o trabalho diário da Comissão Europeia e podem aplicar na prática os conhecimentos adquiridos durante o percurso académico. Entre as tarefas dos estagiários incluem-se a organização de reuniões, a participação em grupos de trabalho e audições públicas, a preparação de documentos de trabalho e relatórios, a resposta às questões dos cidadãos e o apoio à gestão de projetos. Na área da tradução, os estagiários são integrados numa unidade da Direção-Geral da Tradução, onde têm contacto direto com o trabalho desenvolvido pelos tradutores da Comissão Europeia. As candidaturas podem ser apresentadas até 4 de setembro, às 9 da manhã, hora de Lisboa, através da página traineeships.sc.europa.eu. O estágio Blue Book tem atraído principalmente recém-licenciados de toda a Europa e não só. Ao longo dos anos, o programa tornou-se um dos programas de estágio da União Europeia mais atrativos e competitivos. Recebe cerca de 36 mil candidaturas por ano e oferece cerca de 2 mil lugares de estágio por ano em toda a Comissão, 14 agências e organismos da União Europeia e o Serviço Europeu para a Ação Externa.
4: Sim.

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Olá a todos, sejam muito bem-vindos a mais uma edição do Cascais Garage. O meu nome é Cláudio Silva e estou aqui para vos dar uma hora das melhores bandas de garagem nacionais. Sim, porque se a banda tem uma garagem, ela vai passar por aqui. Cascais Garage, emissão 540, 10 anos de Cascais Garage, aqui na tua rádio de eleição. E para abrir o programa de hoje, vamos ficar com os Javisol, que nos trazem 5.

E estamos a escutar os últimos acordes dos Wild Chains com The Great Fado e já de seguida The Quiet Bottom com Black Box.

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Olá a todos, sejam muito bem-vindos à segunda parte do Cascais Garage de hoje. O meu nome é Cláudio Silva e continuo por cá para vos dar mais meia hora das melhores bandas de garagem nacionais. Sim, porque se a banda tem uma garagem, ela vai passar por aqui. Obrigado pela tua companhia aqui na tua rádio de eleição. Passa também por cascaisgarage.pt para escutar outras emissões do programa. Seguem-se os Kodakino com Barcelona.

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1: É isso mesmo, passa por cascaisgarage.pt para escutar outras emissões do programa e também para saber como enviar os teus temas para o Cascais Garage. Segue-se agora Biloba com Rei dos Animais.

Rádio Cascais Garage de hoje está quase a terminar. E temos o tema de John Wolfe para escutar. Passa por cascaisgarage.pt para escutar todas as emissões do programa. Passa também pelo Facebook de Cascais Garage, deixa por lá o teu like e assim vais recebendo todas as notificações. Mas se tens uma banda e essa banda tem uma garagem, envia as tuas músicas para cascaisgarage@gmail.com. E para terminar o programa de hoje, John Wolfe com Day of the Dead. Até para a semana.

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4: Este ano, a Câmara Municipal de Palmela volta a promover o projeto Dar de Volta em colaboração com o Grupo das Bibliotecas Escolares. Reutilizar, reaproveitar e rentabilizar recursos é um dos principais objetivos desta iniciativa, que incentiva a entrega e recolha de manuais escolares, livros de fichas e de preparação de exames, desde o ensino básico ao ensino secundário. Assim, quem dispõe de manuais escolares em boas condições, que já não serão utilizados, poderá entregá-los em qualquer uma das bibliotecas da rede de bibliotecas públicas do Conselho de Palmela. Os que ainda se encontram em vigor serão entregues a quem necessita, sendo possível, a partir do dia 1 de setembro, a recolha dos manuais referentes ao ano letivo 2026-2027. Os restantes serão encaminhados para o Banco Alimentar no âmbito do Papel por Alimentos, o projeto que utiliza recursos em papel que já não reúnem condições de utilização e converte-os em produtos alimentares para serem distribuídos pelas pessoas mais carenciadas. O valor obtido pela venda de papel a operadores de resíduos certificados é convertido pela Federação Portuguesa dos Bancos Alimentares contra a Fome em produtos alimentares básicos para distribuir localmente. Desta forma, o Dar de Volta assume-se também como um projeto promotor de reciclagem e de protetor do meio ambiente, dando o seu contributo para fazer do mundo um lugar melhor. O Castelo de Palmela será o representante da região da Grande Lisboa na categoria Castelos, na meia-final nacional das 7 Novas Maravilhas de Portugal, que se realizará no dia 5 de setembro. Mediante votação do público, o Castelo de Palmela foi apurado como finalista regional no dia 1 de agosto, na final regional que decorreu em Setúbal. A meia-final nacional contará com a participação de 49 patrimónios finalistas regionais, 7 por cada categoria. Assim, no dia 5 de setembro, haverá 7 castelos candidatos e serão apurados para a derradeira final os 3 patrimónios mais votados. O município de Setúbal foi selecionado para ser uma das entidades promotoras do Youth Climate Action Fund, iniciativa que apoia 300 cidades do mundo na implementação de projetos de ação climática liderados por jovens. A iniciativa, que em Portugal está apenas a ser desenvolvida nas cidades de Setúbal, Mafra e Lousada, é promovida pela Bloomberg Philanthropies em parceria com a Bloomberg Center for Public Innovation da Johns Hopkins University. Na qualidade de promotora, a Câmara Municipal de Setúbal vai convidar organizações lideradas por jovens ou que trabalham em prol da juventude, bem como escolas, museus e outras instituições educativas, a apresentar projetos desenvolvidos por pelo menos 2 jovens com idades compreendidas entre os 15 e os 24 anos. As candidaturas selecionadas beneficiarão de subsídios com valores entre os 1.000 a 5.000 euros para desenvolver iniciativas que contribuam para uma cidade mais sustentável, resiliente e participativa, valorizando a criatividade, a inovação e a participação ativa da juventude. Os projetos devem estar alinhados com o Plano Municipal de Ação Climática de Setúbal, com prioridade para as áreas da educação ambiental, mobilidade sustentável e economia circular. Mais informações sobre o período de candidaturas e respectivo regulamento serão divulgadas oportunamente nas redes sociais do município de Setúbal.
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5: Já estão abertas as inscrições para a 14ª Mostra de Maçã Camoesa, Doçaria e Pão. O prazo de entrega de candidaturas para a atribuição de lugares de venda de produtos locais termina a 3 de setembro. Os interessados podem candidatar-se através da ficha de inscrição disponível na página da autarquia em sesimbra.pt, que deve ser preenchida e entregue no CAES, Centro de Apoio à Incubação de Empresas, Divisão de Empreendedorismo da Câmara Municipal de Sesimbra, na Avenida João Paulo II, número 6 em Santana, ou através do e-mail pescas.ruralidade@cm-sesimbra.pt. Pode também obter mais informações pelo telefone 21 010 8443. A mostra de maçã camoesa, doçaria e pão decorre nos dias 3 e 4 de outubro no Parque Augusto Pólvora, na Maçã, e tem como objetivo promover esta variedade de tradicional de fruta da região, bem como o pão cozido em forno a lenha e doces tradicionais de Sesimbra, com particular destaque para a farinha torrada e tamarina. Estão também abertas as candidaturas para o terceiro concurso Uma Maçã de Peso, que volta a premiar quem apresentar a maior maçã camoesa. A inscrição no concurso é gratuita e tem de ser formalizada até 22 de setembro. A 14ª Mostra de Maçã Camoesa, Doçaria e Pão é promovida pela Câmara Municipal de Sesimbra e Junta de Freguesia do Castelo. Na Avenida Costa Gomes, na Faúlha, está a decorrer a obra de reconstrução da passagem hidráulica, estrutura que foi muito danificada pelas intempéries do último inverno, o que motivou o encerramento da circulação na via que estabelece a ligação entre a Faúlha e a Charneca da Cotovia. Os trabalhos têm uma duração estimada de 6 semanas até final de setembro. Os desvios de trânsito estão sinalizados e o acesso a moradores nas proximidades está também assegurado. E devido às obras na Estrada das Pedreiras, a linha 3212 da Carris Metropolitana passa a fazer início e fim de percurso nas paragens Estrada das Pedreiras e Rua das Penas. A linha tem um desvio pela Estrada Nacional 379, sendo que as paragens de Maçã Pedreiras servem o sentido oposto face ao que é habitual. As paragens Pedreiras Rua Bueiro 69 continuarão a ser servidas. A partir de 29 de agosto, pode visitar no Grêmio, em Sesimbra, a exposição Red Eyes, de Visi Posi. É a sua primeira exposição a solo e é também um regresso a Sesimbra, o lugar onde Visi Posi sonhou mais alto do que o possível e de onde partiu para descobrir o mundo com os olhos abertos. O autor está agora de volta a Sesimbra com fragmentos dessa viagem, fotografias analógicas, imprevisíveis, únicas, que só se revelaram no fim do processo. As imagens ocupam o espaço em diferentes formatos, como faixas de uma playlist. Cada uma tem o seu peso, mas só quando vistas em conjunto revelam a cadência da história. A inauguração oficial da exposição está marcada para dia 4 de setembro.

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É meia-noite. 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